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1: Olá, muito bom dia, são agora 7 horas. Olhe, bem-vindo a setembro, dia 1 de setembro. Há instantes com 15 graus de temperatura no Porto, 16 em Coimbra, 18 em Lisboa. Eu sou o João Vaz, tenho uma ótima terça-feira. Para já, vamos ao essencial da informação. Mariana Serrano.
2: A nova lei do regime TVDE entra hoje em vigor. Entre as principais mudanças, passa a integrar o setor do táxi. A nova sigla passa a designar o transporte remunerado de passageiros em veículos de disponibilização eletrónico. Cai assim a formulação anterior de veículos descaracterizados. O regime TVDE passa a significar transporte remunerado de passageiros em veículos de disponibilização eletrónico. A Associação Ambientalista Zero está preocupada com o agravamento da qualidade das águas balneares. Entre interdições e restrições ao banho, foram contabilizadas mais de 80 ocorrências entre maio e julho. Francisco Ferreira, presidente da Zero, destaca o aumento.
3: Comparamos os dados entre maio e julho deste ano e do ano passado, e aí temos um aumento das restrições ao banho que da ordem dos 65%, e as interdições também de banho duplicaram nesta época balnear de 2026 até julho.
2: Na maior parte das vezes as causas não são claras.
3: Na maior parte dos casos, e esse é o nosso grande apelo, não sabemos qual é a causa, ou culpamos às vezes circunstâncias meteorológicas que, em nosso entender, não deveriam causar tantos problemas como acabam por depois se verificar.
2: A Zero preocupada com a qualidade das águas balneares que se agravou este ano. O Benfica recebeu e venceu o Estoril Praia por 2-1 em jogo da 4ª jornada da Primeira Liga. As águias marcaram por Pavlidis e Lenk. O Estoril ainda reduziu. João Palhinha estreou-se com a camisola do Benfica e o treinador Marco Silva reagiu no final da partida.
4: Vai-se adaptar àquilo que nós queremos e à nossa identidade, e principalmente aos colegas também começarem a percebê-lo, ele começar a perceber os colegas, vai demorar o seu tempo, mas pronto, aconteceu com mais minutos hoje do que era previsto, mas foi bom, acabou por ser bom para ele perceber também e sentir o estádio, perceber o que as pessoas esperam dele, percebeu-se pela sua entrada, e é sempre bom para um profissional e para um jogador sentir isso.
2: O Benfica subiu ao 5º lugar, a 5 pontos do líder Porto, mas com um jogo a menos. Ainda de ontem, o triunfo do Braga por 1-0 sobre o Vitória de Guimarães, com o golo de Diego Rodrigues. Os arsenalistas, com 2 jogos a menos, subiram ao 9º lugar.
1: E passam agora 3 minutos das 7 horas. Já daqui a pouco vamos conhecer mais uma música do álbum que temos em destaque esta semana. Vem do Brasil, mas primeiro ainda temos para ouvir, e toca dentro de 1 minuto e meio, Call Me Irresponsible, Bobby Devin.
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Aí ficou Bobby Darin, Call Me Irresponsible. E muito bom dia, 7 horas mais 7 minutos. Está mesmo na hora do álbum da semana. Chama-se Crepúsculo, é de Custódio Rezende, um músico que compôs a sua primeira obra aos 11 anos e desde então segue como autodidata, criando e assinando as suas próprias composições e arranjos. Este novo disco tem 11 músicas instrumentais, onde mistura jazz com ritmos brasileiros de forma muito natural. Durante todo o trabalho nota-se uma grande sintonia entre os músicos. Cada instrumento tem o seu espaço, com momentos de improvisação que enriquecem as composições sem as tornar complicadas. Dose dupla, a música de hoje tem uma energia muito própria. Com um ritmo mais vivo, o tema mostra o lado mais dinâmico e versátil do artista brasileiro, sem perder a elegância que caracteriza todo o projeto. É para ouvir agora, então, Dose dupla, Custódio Rezende, na Smooth FM.

0: Let's do it, let's fall in love, Joyce Moreno, nesta manhã de terça-feira, dia 1 de setembro, e passam 15 minutos das 7 horas. Vamos já dar a primeira vista de olhos ao trânsito desta manhã. Muitos automóveis na estrada já, Paulo Miranda. E antes de mais, bom dia.
1: Olá, bom dia, João. Para já, temos a informação de que há, de facto, trabalhos na A4 e por isso obriga a que o trânsito esteja um pouco mais lento na zona de Ermesinde, entre Valongo e Ermesinde, em direção ao Porto. Estamos agora a tentar confirmar se há ou não um acidente ainda antes das portagens. De qualquer forma, se estiver no local e se nos puder ajudar, e é o 20 Smooth FM 800-2020-10, é o nosso número verde da Smooth. Quanto ao trânsito no interior do Porto, a via de cintura interna já tem maior movimento entre Bessa Leite e a Boa Vista. Sentido contrário, não há para já quaisquer dificuldades. Intensidade também na A28 em Matosinhos, no final da A3 para a VCI, no ramo de acesso da A44 para entrar na A1 em direção à Ponta Rábida. Na zona da Grande Lisboa, a A2 tem abrandamentos a partir da Baixa de Almada. Há também a resistência no IC19 entre Terceira e a Reta dos Comandos da Amadora, e na segunda circular na passagem pela zona da Encarnação e Aeroporto em direção a Benfica.
0: É só isto?
1: É só isto.
0: Ah, é isso que tens para me ajudar.
1: Não há muito mais.
0: São boas notícias, portanto, tirando essas obras e tens que causar alguns problemas, nada de especial.
1: Nada de
0: portanto,
1: especial.
0: Já sabe, conduza com precaução. Há, no entanto, uma linha verde, como o Paulo já sugeriu, para troca de informações de trânsito.
1: É verdade, e é o 800-2020-10, é nacional e grátis.
0: E vai estar disponível até às 8 da tarde.
1: Da tarde.
0: Cada vez mais
1: cada
0: noite,
1: vez
0: não
1: mais
0: é?
1: Noite. Já tenho notado isso.
0: Bem,
1: exatamente, exatamente.
0: Olha, então até já. Paulo, mais informações dentro de aproximadamente meia hora. Quanto ao tempo para hoje? É um dia com céu pouco nublado ao limpo, a norte com períodos de maior nubosidade até meio da manhã, e vamos ter também vento lá mais para a tarde e vai soprar mais intenso junto à faixa costeira, às vezes forte. Quanto à temperatura, 22 graus máxima para o Porto, 25 para Coimbra, 26 para Lisboa e 31 para Faro, e venha daí. Já a seguir vou-lhe dar a ouvir Van Morrison, mas primeiro ainda Ellie Bruna, I'm Your Baby Tonight. 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

Kick Out of You, o mestre Van Morrison. E muito bom dia. Passam 25 minutos das 7 horas. Temos notícias já daqui a pouco. O destaque vai para a qualidade das águas balneares. Pormenores então já a seguir com a Mariana Serrano. Até lá temos para ouvir Marta Hay, I'd Rather Go Blind.

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0: maior percentagem realmente de praias interiores afetadas. E por isso mesmo nós temos que ter aqui um cuidado particular. Das 68 águas balneares que tiveram pelo menos uma ocorrência de água imprópria para banho, 32 são interiores, 29 costeiras e 7 transição.
1: O presidente da Zero deixa exemplos de praias.
0: Nós temos em Unhais da Serra uma água balnear que é no Conselho da Covilhã, já 4 situações de água imprópria para banho. Na Figueira da Foz, na Praia do Cabedelo, 3 situações. E o Conselho de Matosinhos, tendo em conta, aliás, a situação da semana passada, que poderá estar relacionada com a chuva intensa que se verificou, mas onde temos 7 praias já afetadas, num total, desde o início da época balnear, de 9 situações de água imprópria para banho.
1: A Associação Ambientalista Zero está preocupada com o agravamento da qualidade das águas balneares. A nova lei do regime TVDE entra hoje em vigor. Entre as principais mudanças, passa a integrar o setor do táxi, desde que cumpram os requisitos aplicáveis aos veículos TVDE. Um deles é a inscrição numa plataforma eletrónica licenciada. A nova sigla passa então a designar o transporte remunerado de passageiros em veículos de disponibilização eletrónica. Cai assim a formulação anterior de veículos descaracterizados. No futebol, o Benfica recebeu e venceu o Estoril Praia por 2-1 em jogo da 4ª jornada da Primeira Liga. João Palhinha estreou-se com a camisola do Benfica e o treinador Marco Silva reagiu no final da partida.
2: Vai-se adaptar àquilo que nós queremos e à nossa identidade e principalmente aos colegas também começarem a percebê-lo. Ele começar a perceber os colegas vai demorar o seu tempo, mas pronto, aconteceu com mais minutos hoje do que era previsto, mas foi bom, acabou por ser bom para ele perceber também e sentir o estádio, perceber o que as pessoas esperam dele, percebeu-se pela sua entrada e é sempre bom para um profissional e para um jogador sentir isso.
1: Ainda de ontem, o triunfo do Braga por 1-0 sobre o Vitória de Guimarães. No ténis, há duelo ibérico na segunda ronda do Open dos Estados Unidos. Jaime Faria vai defrontar o espanhol Carlos Alcaraz, que venceu o russo Roman Safolin em 3 sets. Fora da competição está Nuno Borges, que foi eliminado na primeira ronda na última madrugada.
3: Estamos a 26 minutos e meio das 8 horas. Tenham uma ótima terça-feira, uma excelente manhã. Venha daí para já, temos para ouvir Papik com Sarah Jane Morris.
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0: Come Fly With Me, John Stephens, nesta manhã de terça-feira. Então, muito bom dia. Estamos a 19 minutos das 8 horas. Não se atrase. Bom, e se calhar o melhor é darmos já uma vista de olhos ao trânsito desta manhã. Paulo Miranda, mais uma vez, bom dia. Por esta altura, como é que estamos?
1: Por esta altura, na zona do Grande Porto, já terminaram os trabalhos entre Valongo e Hermesinde. Entretanto, ocorreram dois acidentes, espaçados por poucos metros, envolvendo duas e três viaturas, ambas situações já na berma, com as autoridades no local, e por isso ainda há alguma curiosidade e há fila a partir de Valongo em direção a Hermesinde. No entanto, tem a ver com estes acidentes e não com os trabalhos que tiveram a decorrer durante as últimas horas. Passando para as ligações de Braga para o Porto, também já há abrandamentos a partir do nó da A3 para a via de cintura interna, também na fila na saída para o Hospital São João. Há 28 a partir da Ponte Lessa, a VCI entre o Estádio do Dragão, um pouco antes, e o nó da A3, sentido contrário, a partir de Bessa Leite até à Boa Vista. O ramo de acesso da A44, também já com trânsito lento em direção à Ponte da Arrábida. Quanto à cidade de Lisboa, trânsito mais acumulado na ligação à Ponte 25 de Abril, na A2, a partir do Feijó já à fila. O IC19 entre Terceira e a Reta dos Comandos e na zona de Pinamanique. A segunda circular a partir da zona do Estádio da Luz até às Calvanas. Sentido contrário, há também abrandamentos no Campo Grande e há agora também um pouco mais de trânsito no final da A1 para o Norte de Sacavém, bem como na Cril, na descida de Camarate para Sacavém, sentido inverso, abrandamentos na via mais à direita no acesso ao Eixo Norte-Sul em direção a Telheiras e a Sete Rios.
0: Visto o trânsito, vamos ao tempo para hoje, um dia com o céu pouco nublado ao limpo, a norte com períodos de maior nubosidade até meio da manhã, e o vento vai continuar a soprar mais intenso junto à faixa costeira lá mais para a tarde. Quanto à temperatura, conto com 22 graus de máxima para o Porto, 25 para Coimbra, 26 para Lisboa e 31 para Faro. E ora, temos para ouvir já daqui a pouco George Michael, primeiro Norah Jones, Come Fly With Me. Aliás, Come Away With Me, e assim é que está correto. 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

esta versão de Roxanne, um original dos Police, aqui na voz de George Michael. E muito bom dia. Ora, o Trafaria Bluegrass está de volta, precisamente à Trafaria. Vai acontecer de 11 a 13 deste mês, reforçando a sua posição como o principal festival dedicado à música bluegrass realizado no nosso país. O evento transforma novamente a vila num ponto de encontro entre culturas, gerações e comunidades, através de um programa que combina música ao vivo, partilha cultural e valorização do território. Durante 3 dias vai poder assistir a atuações de artistas nacionais, mas também internacionais, vindos dos Estados Unidos, da Bélgica, Irlanda, Suécia, Países Baixos e, claro, muitos músicos portugueses. Todos os pormenores estão, como sempre, no nosso site em smoothfm.pt. Já passou por lá? Ora, faça isso. Para já, Elis Regina.

Gabri Brown, e assim ficamos a 2 minutos das 8 horas. Entra hoje em vigor uma nova organização dos meios de emergência médica. É o destaque das notícias, já a seguir com a Mariana Serrano. Até lá, what a difference a day made. Na voz de Júlio.

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1: Ora, muito bom dia, sou os Bombás, são agora 8 horas. Há pouco estávamos com 16 graus de temperatura no Porto e em Coimbra, 18 em Lisboa. Está mesmo na hora das notícias, Mariana Serrano.
2: A partir desta terça-feira entra em vigor uma nova organização dos meios de emergência médica e uma das novidades passa por integrar os enfermeiros no processo de triagem do CODU, o Centro de Orientação de Doentes Urgentes, o que até agora era feito apenas por médicos, como avança a Smooth FM, o bastonário da Ordem dos Enfermeiros, Luís Felipe Barreira.
3: A função dos médicos do CODU mantém-se inalterada. Aquilo que acontece é que as chamadas passam naturalmente a ser triadas todas pelos enfermeiros neste sistema e aplicar este sistema de triagem, que no fundo faz esta avaliação do risco. Mas os enfermeiros não vão substituir os médicos, porque os enfermeiros reforçam o CODU, a participação na triagem, reforça a avaliação do risco, a definição de prioridades e a escolha da resposta desde a primeira chamada.
2: Segundo o bastonário da Ordem dos Enfermeiros, a reorganização pretende aproximar o sistema da meta de resposta às situações mais graves em menos de 8 minutos, sem reduzir os recursos colocados ao serviço da população. A nova lei do regime TVDE entra hoje em vigor. Entre as principais mudanças, passa a integrar o setor dos táxis, desde que cumpram os requisitos aplicáveis aos veículos. TVDE, um deles, é inscrição numa plataforma eletrónica licenciada. A nova sigla passa a designar o transporte remunerado de passageiros em veículos de disponibilização eletrónica. Cai assim a formulação anterior de veículos descaracterizados. 80 praias estiveram interditas ou restritas ao banho entre maio e julho. O presidente da Associação Ambientalista Zero, Francisco Ferreira, destaca o aumento.
4: Comparamos os dados entre maio e julho deste ano e do ano passado, e aí temos um aumento das restrições ao banho que da ordem dos 65%, e as interdições também de banho duplicaram nesta época balnear de 2026 até julho.
2: A Associação Ambientalista Zero está preocupada com o agravamento da qualidade das águas balneares. A União Europeia suspendeu a importação de produtos alimentares animais brasileiros a partir de quinta-feira. A restrição inclui carne bovina, aves, pescado e mel. A informação é agora confirmada nas redes sociais e à imprensa irlandesa pelo gabinete do Comissário Europeu para a Saúde e Bem-Estar Animal, mas já tinha sido avançada pela União Europeia em maio. A decisão deve-se ao incumprimento das exigências sobre o uso de antimicrobianos nos animais destinados à exportação.
1: E passam agora 3 minutos e meio das 8 horas. Já daqui a pouco temos o Oasis Smooth FM e hoje vamos para um ambiente de tranquilidade profunda, quase hipnótica. Mas primeiro ainda temos para ouvir dentro de um minuto Marvin Gaye. Temos por aí a Soul Clássica.
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ouvir de Sidus Morshiba transporta-nos de imediato para um ambiente de tranquilidade profunda, quase hipnótica, como se estivéssemos sentados à beira-mar a absorver o som das ondas e os raios quentes de sol. Com melodia suave e o ritmo descontraído, evoca imagens de vastidão e liberdade, onde o horizonte parece infinito e os pensamentos podem fluir livremente. De si, faz-nos sentir uma ligação profunda com a natureza, intensificada pelas palavras e uma melodia fluida, criando uma experiência extrasensorial, onde somos convidados a deixar-nos levar pela corrente e relaxar, longe das preocupações do dia-a-dia. Aí fica De si, Morshiba.

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1: Edição que está disponível na aplicação Radio, mas também no nosso site em smoothfm.pt e é para ouvir, claro, ao longo desta terça-feira. E passam agora 12 minutos e meio das 8 horas, vamos já ter com o Paulo Miranda e saber como anda o trânsito. Devagarinho, Paulo?
2: Em alguns sítios sim, mas ainda não é aquela manhã complicada, por exemplo, que vai ser com certeza a partir do meio deste mês. O trânsito na via de cintura interna, no sentido Freixa Rábida, no Porto, já chegou a estar a fila na zona de Monjoia até ao Noda A3. Neste momento já não existe fila. No sentido contrário, sim, há paragens logo a seguir à Ponta Rábida até à Boa Vista. A A28 tem trânsito lento em Matosinhos. Há também resistência na Avenida AEP, porque há acidente no início de Sidónio Paes, na ligação, portanto, da Avenida AEP para o centro do Porto. A Via Norte tem agora também mais trânsito a partir da EFASEC, e na A3 há abrandamentos a partir do acesso da A4 para a circunvalação. Na A4 já estão também praticamente resolvidos os acidentes e por isso já não há quaisquer filas entre Valongo e a zona de Ermesinde. Passando para a cidade de Lisboa, trânsito a rolar com maiores dificuldades, precisamente no acesso à ponte 25 de Abril. Vai encontrar fila a partir da zona do Feijó, fila também na autoestrada de Cascais, na zona da Crel, para a reta, para a zona de Carnaxide e Linda Velha, e mais à frente Monsanto para as Amoreiras. O IC19 com abrandamentos a partir de Tercena para a reta dos Comandos e em Pinamanique. Na ligação de Telheiras para Sete Rios há acidente no eixo norte-sul, junto ao nó da Segunda Circular, já com fila a partir do acesso da calçada de Carriche e da Avenida Padre Cruz. A Segunda Circular tem abrandamentos a partir do eixo norte-sul até à zona do Campo Grande. Sentido contrário, há também abrandamentos na Encarnação e na passagem pelas Caldanas. Acril, também com o trânsito já mais compacto em direção ao Norte Sacavém.
1: E boa viagem então, tenha uma ótima terça-feira. Vai ser um dia com o céu pouco nublado ou limpo a norte, com períodos de maior nubosidade até meio da manhã e com vento mais intenso junto à faixa costeira, especialmente lá mais para a tarde. Quanto à temperatura, pode contar com 22 graus de máxima para o Porto, 25 para Coimbra, 26 para Lisboa e 31 para Faro. E venha daí, já daqui a pouco vou dizer-lhe o que é que se celebra hoje por esse mundo fora, neste que é o primeiro dia de setembro. Primeiro, ainda temos para ouvir Kelly Price e Secret Love.
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entre muitas outras celebrações, hoje é o dia do tofu. É um alimento produzido a partir do leite de soja, cada vez mais popular e apreciado por muita gente. Confesso que não faz muito o meu género, mas gostos não se discutem. É também dia dos gatos ruivos, aqueles felinos de pelo cor de fogo. Diz quem sabe que são especialmente afetuosos com os seus donos. Assinala-se ainda o dia dos empregados de hotel. É uma boa oportunidade para reconhecer o trabalho de quem tantas vezes contribui para que as nossas viagens de férias sejam ainda mais especiais. E hoje é também dia de escrever uma carta à mão, com caneta, papel e tempo. Há quantos anos não escrevo uma carta assim? Talvez seja hoje, ou tenha hoje o pretexto perfeito para recuperar esse pequeno prazer. E para terminar, fica aí uma nota para as senhoras. Hoje celebra-se o dia do vestido preto. Quem sabe? Talvez seja o dia ideal para lhe dar uso. De resto, com preto nunca me comprometo, diz um velho ditado, não é? E para já, temos por aqui Jamie Cullum, Singing in the Rain.

Todd Sillmans e Elis Regina, a aquarela do Brasil. E muito bom dia. Passam 26 minutos e meio das 8 horas. Há instantes já lhe disse ou revelei algumas das celebrações deste primeiro dia de setembro, mas há outras que se vão prolongar nos próximos 30 dias. É que setembro é, entre muitas outras coisas, o mês da amizade. Um bom pretexto para recuperar conversas, marcar aquele café que ficou prometido ou simplesmente estar mais presente para quem nos faz bem. É também o mês que nos convida a descobrir um livro novo, a reforçar o pequeno almoço e talvez com um batido de fruta. E até fazer algo que muita gente anda a adiar já há alguns dias, talvez algumas semanas. Organizar as fotografias das férias. Fica aí a dica e tenha um ótimo mês. E obrigado por estar com a Smooth FM. Tenha também uma boa manhã. Para já, let's face the music and dance, Robbie Williams.

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0: sou o João Vasco, comigo já está a Mariana Serrano. Vamos ao essencial da informação. Mariana.
1: O aumento das temperaturas leva a que haja vários concelhos em risco máximo de incêndio florestal. Neste caso, há três, quase 70, em risco muito elevado ou elevado. O Coronel Ricardo Vaz Alves, diretor do Serviço de Proteção da Natureza e do Ambiente, deixa vários alertas.
2: Deixamos o período de maior ocorrência de aguaceiros e avizinha-se aqui algum tempo de abertas, e normalmente estes casos são utilizados para queima de sobrantes. Eu apelava aqui também à população para se abster à queima de sobrantes ou à realização de queimadas e eventualmente substituir por métodos alternativos como a biotrituração, a incorporação nos solos, até porque se aproxima também aqui a época das vindimas e normalmente nesta época é propícia também para haver queimas dos sobrantes da exploração.
1: O mês de setembro começa hoje e com temperaturas altas. A União Europeia suspendeu a importação de produtos alimentares animais brasileiros. Vai começar a partir de quinta-feira. A restrição inclui carne bovina, aves, pescado e mel. A informação é agora confirmada nas redes sociais e à imprensa irlandesa pelo gabinete do Comissário Europeu para a Saúde e o Bem-Estar Animal, mas já tinha sido avançada pela União Europeia em maio. A decisão deve-se ao incumprimento das exigências sobre o uso de antimicrobianos nos animais destinados à exportação. A partir desta terça-feira entra em vigor uma nova organização dos meios de emergência médica e uma das novidades passa por integrar os enfermeiros no processo de triagem do CODU, que até agora era feito apenas por médicos, como explica à Semut FM o bastonário da Ordem dos Enfermeiros, Luís Filipe Barreira.
3: A função dos médicos do CODU mantém-se inalterada. Aquilo que acontece é que as chamadas passam naturalmente a ser triadas todas pelos enfermeiros neste sistema e aplicar este sistema de triagem, que no fundo faz esta avaliação do risco. Mas os enfermeiros não vão substituir os médicos, que os enfermeiros reforçam o CODU, a participação na triagem, reforça a avaliação do risco, a definição de prioridades e a escolha da resposta desde a primeira chamada.
1: A reorganização pretende aproximar o sistema da meta de resposta às situações mais graves em menos de 8 minutos, sem reduzir os recursos colocados ao serviço da população.
0: As notícias outra vez às 9 horas com a Mariana Serrano. Entretanto, estamos a 26 minutos das 9. Já daqui a pouco vamos saber do trânsito. Primeiro ainda temos para ouvir Leanne Haywood e também Chris Delano.
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0: Solano e Nelson Faria com este I Love You. E estamos a 19 minutos das 9 horas. 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O Paulo Miranda deve estar já com ideias, mas tu não podes participar.
1: Pois é.
0: Pois é. Mas olha, se por acaso recebesses uma chamada, se pudesses participar, recebesses uma chamada na sexta-feira entre as 2 e as 3, como é que tu atendias o telefone?
1: Show me the money!
0: Hã?
1: Era só isto.
0: Era só isso.
1: É tão
0: Esta
1: fácil.
0: 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Que espetáculo.
1: Dava muito jeito.
0: O engraçado é que eu já ouvi momentos. Há pessoas que participam, não é? E depois, àquela hora, entre as 2 e as 3 de sexta-feira, atendem o telefone a dizer: estou.
1: Estou.
0: Epá.
1: Está lá.
0: Nem que fosse o meu banco, eu atendia a Show Me The Money.
1: Exatamente.
0: É, não é?
1: Então passas a chamar o nome do banco também. Não. Pode ser que também dê prémio.
0: Olha, também. Pode ser que sim. Olha, e o trânsito, como é que está?
1: Em relação ao trânsito, nesta altura, na zona do Grande Porto, trânsito mais acumulado na Avenida AEP e na A28, a partir da Ponte Lessa, tem a ver com o acidente no início da Sidónio Paes. Há também indicação de dificuldades agora a partir de Bom Joia até ao nó das Antas, na via de cintura interna. Na A1, a resistência está na zona da Furada, em direção à Ponte da Arrábida e VCI, até à passagem pela Boa Vista. Na A3, há fila a partir do nó da A4 para a circunvalação, fila também no ramo de acesso da A4 para entrar na A3 em direção ao Porto, e na Via Norte, trânsito lento em direção à via de cintura interna. Na cidade de Lisboa, A2, tem fila a partir do Feijó, há ainda dificuldades na A5 a partir de Oeiras para Linda a Velha e mais à frente de Monsanto para as Amoreiras. Mantém-se o trânsito lento também na Estrada Nacional 249-3, na ligação do Tagus Parque para a Quinta da Fonte e para a zona de Oeiras. Sentido inverso, há também informação agora de um acidente na zona do Tagus Parque, na Rotunda, e por isso o trânsito está um pouco mais complicado. No IC19, lentidão a partir de Terceira para a Reta dos Comandos e de Alfragide para Pinamanique. Segunda a circular nos dois sentidos com sinais amarelos para passar o Campo Grande, tal como o eixo norte-sul na ligação de Telheiras para Sete Rios. Há um na chegada ao Nó de Sacavém e na Cril, fila na descida de Camarate e também na parte final da descida do túnel do Grilo para Odivelas e para chegar então aos túneis de Benfica.
0: Muito bem, e boa viagem então. Visto o trânsito, vamos ao tempo para hoje. É uma terça-feira, com o céu pouco nublado ao limpo, a norte com períodos de maior nublosidade até meio da manhã, e vamos continuar com vento na faixa costeira, às vezes intenso e especialmente lá mais para a tarde. Quanto à temperatura, 22 graus máxima para o Porto, 25 para Coimbra, 26 para Lisboa e 31 para Faro. E venha daí, já a seguir temos para ouvir Michael Bublé, Love You Anymore.
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Michael Jackson, aqui revisitado por Cherry Pickers, e muito bom dia. Ora, fica a saber que o Cinema Animas em Lisboa dedica o verão a uma das grandes figuras do cinema europeu. Até dia 23 deste mês está em cartaz a maior retrospectiva realizada em Portugal sobre Agnès Varda, cineasta belga e pioneira da Nouvelle Vague. São 35 filmes apresentados em cópias digitais totalmente restauradas. Esta é uma das melhores oportunidades para descobrir ou rever clássicos numa celebração de uma autora que transformou a linguagem cinematográfica e continua a inspirar gerações de realizadores. 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Passe por lá. E para já, temos samba de uma nota só. É para ouvir António Carlos Jobim e tenha uma ótima manhã.

aqui na voz de Rod Stewart. E há novo balanço das cheias na Ásia. Vamos conhecê-lo já a seguir com a Mariana Serrano. Para já, Raining in My Heart. Badia.

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1: 9 horas mais um minuto, então muito bom dia. 17 graus no Porto, 18 em Coimbra, 20 em Lisboa. Eu sou o João Vaz, tenha uma ótima terça-feira. Vamos agora às notícias, Mariana Serrano.
2: O mais recente balanço das cheias no Nepal e Tibete ultrapassou os 1000 mortos. Há ainda cerca de 4000 desaparecidos, numa altura em que as equipas de resgate tentam chegar às comunidades isoladas pelo desastre. A Associação Acreditar quer que ambos os pais de filhos com cancro recebam um subsídio para acompanhar os jovens em fases complexas. A agência Lusa, Filipa Silveira e Castro, da Comissão Diretiva da Associação de Pais e Amigos de Crianças com Cancro, explica as razões.
3: O acompanhamento em alturas críticas da doença faz uma enorme diferença. Em alturas como o diagnóstico ou na recidiva, em que é preciso reorganizar toda a logística da família. Quando tudo isto começa, as famílias estão muito desorientadas, tentar perceber aquilo que têm pela frente. É de facto muito duro ter que decidir. Há contas para pagar, se não desaparece durante a doença da criança, não tem economicamente essa hipótese, ter que continuar a trabalhar e não poder estar presente nessa última fase de vida de um filho é de facto muito, muito duro.
2: Em Portugal são diagnosticados cerca de 400 novos casos de cancro pediátrico por ano. Apesar da taxa de sobrevivência rondar os 80%, o cancro continua a ser a primeira causa de morte por doença entre crianças e adolescentes. Com a subida das temperaturas esta semana, aumenta também o risco de incêndio florestal. O coronel Ricardo Vaz Alves, diretor do Serviço de Proteção da Natureza e do Ambiente, deixa vários alertas.
4: Deixamos o período de maior ocorrência de aguaceiros e avizinha-se aqui algum tempo de abertas, e normalmente estes casos são utilizados para queima de sobrantes. Eu apelava aqui também à população para se abster à queima de sobrantes ou à realização de queimadas e eventualmente substituir por métodos alternativos como a biotrituração, a incorporação nos solos, até porque se aproxima também aqui a época das vindimas e normalmente nesta época é propícia também para haver queimas dos sobrantes da exploração.
2: Hoje há 3 concelhos em perigo máximo de incêndio e quase 70 em perigo muito elevado ou elevado de incêndio florestal. A nova lei do regime TVDE entra hoje em vigor. Entre as principais mudanças, passa a integrar o setor do táxi, desde que cumpram os requisitos aplicáveis aos veículos TVDE. Um deles é a inscrição numa plataforma eletrónica licenciada.
1: Muito bem, e passam 4 minutos e meio das 9 horas. Já daqui a pouco temos para ouvir Stella Starlight Trio. Primeiro, I'm Out of Your Life. Victor Hans toca dentro de 1 minuto e meio.
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0: Stella Starlight Rio, Together in Electric Dreams. E passam já neste momento 14 minutos das 9 horas. Se calhar o melhor é darmos nova vista de olhos ao trânsito desta manhã, não estando muito complicado. Temos algumas coisitas por aí, não é, Paulo Miranda?
1: É verdade. Temos, por exemplo, uma situação de acidente em fase de resolução junto à Via Norte, na Via de Cintura Interna, no sentido Freixo a Rábida. Há pouco a Via Esquerda ainda estava obstruída. Há paragens a partir do Estádio do Dragão. Há ainda dificuldades também na A28 e na Avenida AEP, em direção a Sidónio Pais. Na A1, na sequência de uma viatura avariada em Via Esquerda, antes da Ponta Rábida, há trânsito lento a partir da zona de Coimbrões. Vai encontrar também mais trânsito na Via Panorâmica, na Marginal para o Túnel da Ribeira, no tabuleiro da Ponte do Infante para a Rua das Fontainhas. Na cidade de Lisboa, trânsito compacto na segunda circular, entre o Eixo Norte-Sul e o Campo Grande. Sentido contrário, há abrandamentos na zona da Encarnação e na passagem pelas Caldanas. Há 5 com resistência junto ao nó da Crel em direção a Linda a Velha, fila mais demorada a partir de Monsanto para o viaduto do Duarte Pacheco. Há 2, a fila tem estado a diminuir, há no entanto ainda abrandamentos a partir do primeiro viaduto do Feijó. Quanto ao Eixo Norte-Sul, trânsito mais acumulado na saída para a Avenida de Ceuta e Alcântara, na ligação de Sete Rios para Campo Lido.
0: Muito bem, e boa viagem então. Está visto o trânsito, vamos ao tempo para esta terça-feira, um dia com o céu pouco nublado ao limpo, a norte com períodos de alguma nubosidade ainda até meio da manhã, e vamos continuar com o vento que vai soprar às vezes intenso junto à faixa costeira, especialmente lá mais para a tarde. Quanto à temperatura, 31 graus, máxima para Faro, 26 para Lisboa, 25 para Coimbra e 22 para o Porto. Ora, venha daí, já a seguir, Didadu, Diana Krall.

Daidu, Diana Crawley. Muito bom dia, 9 horas mais 19 minutos. Setembro já chegou, está aí, e com ele regressam os despertadores, o trânsito mais intenso e aquela sensação de que as férias já ficaram para trás. Mas talvez valha a pena olhar para este dia de outra forma, não como o fim de alguma coisa, mas como o início de um novo ciclo. Ora, se ainda não regressou ao trabalho, quando voltar, leve consigo um pouco do verão, a calma dos dias sem pressa, as conversas demoradas, os finais de tarde quentes, pequenos detalhes que podem tornar a rotina mais leve. Comece este regresso ao seu ritmo, com um bom pequeno almoço, uma música que o faça sorrir ou até uma camisa nova para marcar então este recomeço. Reencontre os colegas como quem revê amigos de viagem. Partilhe histórias, riam juntos. O trabalho fica sempre muito mais leve quando há alguma cumplicidade. Porque no fundo, setembro, este mês de setembro é o janeiro da nossa alma. É um tempo para renovar planos, recuperar energia e abrir um novo capítulo. E hoje é apenas a primeira página e vamos juntos. Tenha uma ótima manhã e venha daí. Tenha um feliz mês de setembro. Para já, Gave Me Love, John X. Coverey. Depois, Randy Crawford.

0: performance fantástica esta de Vandy Crawford ao lado de Joe Sample neste When I Need You. E olha, muito bom dia, temos notícias já a seguir e o destaque vai, sem dúvida, para a nova lei do regime TVDE que entra hoje em vigor.
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1: 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Ora então, muito bom dia. São agora 9:30. Eu sou o João Vaz. Connosco já está a Mariana Serrano. Vamos ao essencial da informação. Mariana.
2: A Associação Movimento Nacional, TVDE, considera que a integração dos táxis representa uma concorrência desleal. A nova lei sobre o regime TVDE, que entra hoje em vigor, passa a integrar o setor do táxi. Vítor Soares, presidente da associação, está preocupado com esta mudança.
3: O táxi preocupa-nos sempre, porque sem apoio do Estado, sem a aquisição da viatura, vai ser uma concorrência com um custo muito mais reduzido que o nosso. O táxi tem, na aquisição da viatura, tem impostos que neste caso são isentos ao abrigo do transporte público, eles são considerados transporte público, e vai-nos preocupar na concorrência desleal que vai existir com a TVDE. Nós já tínhamos alertado no passado, vamos ver se vai ser bom para o utilizador, se o esperemos.
2: Entre as principais mudanças, passa a integrar o setor do táxi desde...

0: ambos os pais de filhos com cancro recebam subsídio para acompanhar os jovens nas fases complexas. A agência Lusa, Filipa Silveira Castro, da Comissão Diretiva da Associação de Pais e Amigos de Crianças com Cancro, explica as razões.
1: O acompanhamento em alturas críticas da doença faz uma enorme diferença. Em alturas como o diagnóstico ou na recidiva, em que é preciso reorganizar toda a logística da família. Quando tudo isto começa, as famílias estão muito desorientadas, tentar perceber aquilo que têm pela frente. É de facto muito duro ter que decidir. Há contas para pagar, se não desaparece durante a doença da criança, não tem economicamente essa hipótese, ter que continuar a trabalhar e não poder estar presente nessa última fase de vida de um filho é de facto muito, muito duro.
0: Em Portugal são diagnosticados cerca de 400 novos casos de cancro pediátrico por ano. Apesar de a taxa de sobrevivência rondar os 80%, o cancro continua a ser a primeira causa de morte por doença entre crianças e adolescentes.
2: Estamos a 26 minutos e meio das 10 horas. Já daqui a pouco, Matteo Brancaleone. Primeiro temos Macy Gray, You Are the Sunshine of My Life.

0: Pensa Fina, Matteo Brancaleone. Muito bom dia, ora estamos a 20 minutos das 10 horas. Paulo Miranda, o trânsito por esta altura, onde é que para?
1: Ainda para na zona da Grande Lisboa, na segunda circular. Vai encontrar ainda abrandamentos na passagem pelo eixo norte-sul até à zona das Calvanas. Atenção também a uma situação de acidente entre a entrada da rotunda do relógio e a zona das Calvanas, a provocar também alguns abrandamentos no sentido de Sacavém-Benfica. Mais atrás, ainda na Autoestrada do Norte, para quem vem da zona de Alverca e Santa Iria, vai encontrar paragens. A partir de São João da Talha, há acidentes já depois do viaduto do Trancão. Há também sinais amarelos ainda no IC19, principalmente na reta dos comandos e na chegada a Pinamanique. Na A5, na ligação de Monsanto para as Amoreiras, para a ponte 25 de Abril, já só há intensidade da Baixa de Almada para o tabuleiro da ponte. Passando para a cidade do Porto, na sequência de uma viatura variada em via esquerda, antes do tabuleiro da ponte à Rábida, há paragens a partir de Coimbrões, a afetar também o acesso da A44, a VCI no sentido Freixo a Rábida, com lentidão entre Bom Joia e o nó da A3, abrandamentos no final da A3 para a via de cintura interna, também vai encontrar dificuldades ainda na Via Norte e na A28, tal como na Avenida AEP, em direção a Sidónio Paes e 5 de Outubro.
0: E boa viagem então. Quanto ao tempo para hoje, é um dia com o céu pouco nublado ao limpo, a Norte com períodos de maior nubosidade até meio da manhã e vento. Vamos ter vento a soprar mais intenso junto à faixa costeira, em especial durante a tarde. Quanto à temperatura, 22 graus é a máxima para o Porto, 25 para Coimbra, 26 para Lisboa e 31 para Faro. Ora, venha daí, não tarda nada, temos para ouvir Walk On By, Dionne Warwick, primeiro My Eyes Adored You, Everson Craig.

Broken by Dionne Warwick. E estamos a 12 minutos das 10 horas. A partir de hoje e até ao próximo domingo, volta a realizar-se a Frimor, Feira Nacional da Cebola de Rio Maior, no pavilhão Multiusos e Zona Envolvente de Rio Maior. Com 304 anos de história, esta feira celebra um dos produtos agrícolas mais emblemáticos da região, reunindo ceboleiros e tradições gastronómicas, doçaria regional, artesanato e muito mais. E a música também não vai faltar, com vários concertos. 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Portanto, passe por lá. Temos muitas sugestões para si, já para os próximos dias. E para já por aqui temos Jim Altamore, depois vou juntar Eliane Elias. E tenha uma ótima manhã.

Brasil, Eliana Elias. E já daqui a pouco, bom, temos notícias com a Mariana Serrano. Destaque para o facto de haver mais idosos em isolamento social. Os pormenores, então, já daqui a pouco. Primeiro temos para ouvir When She Was My Girl, é Bruce Springsteen. Mas ainda vamos ter tempo para ouvir Elvis Presley, logo depois.

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1: 10 horas mais 2 minutos, 19 graus no Porto e em Coimbra, 21 em Lisboa. Bom dia, eu sou os Bom Vaz. Vamos agora ao essencial da informação, Mariana Serrano.
2: Começo por idosos em situação de risco social. A Polícia de Segurança Pública sinalizou quase 300 idosos, dos quais cerca de 180 encontravam-se em situação de risco social. É o balanço provisório da operação A Solidariedade Não Tem Idade, que começou a 27 de julho e termina a 25 de setembro. A PSP diz que, em comparação com o mesmo período do ano passado, sinalizou mais idosos em situação de isolamento social, nomeadamente por ausência de rede de contactos e exclusão social completa. A Associação Movimento Nacional TVDE considera que a integração dos táxis representa uma concorrência desleal. A nova lei sobre o regime TVDE, que entra hoje em vigor, passa a integrar o setor do táxi. Vítor Soares, presidente da associação, está preocupado com esta mudança.
3: Para o utilizador vai encarecer porque, como nós sabemos, desde 2018 até hoje, o táxi sempre teve um valor superior a cobrar ao cliente do que o TVDE. Nós não estamos a ver o táxi a prestar um serviço igual ao nosso, com a mesma qualidade, com a mesma eficiência e pelo mesmo valor que nós estamos a prestar este serviço. Aí a nossa preocupação ao utilizador para ter cuidado e não pagar em numerário a nenhum veículo de táxi que venha prestar um serviço TVDE.
2: Entre as principais mudanças, passa a integrar o setor do táxi desde que cumpram os requisitos aplicáveis, um deles a inscrição numa plataforma eletrónica licenciada. A Carris ainda não instaurou qualquer processo disciplinar relacionado com o acidente do elevador da Glória, em Lisboa. A notícia avançada hoje pelo jornal Público, a empresa admite, no entanto, avançar com medidas deste tipo depois de serem concluídas as investigações e apuradas eventuais responsabilidades. Faz na quinta-feira um ano que o elevador da Glória descarrilou e provocou 16 mortos. 11 distritos de Portugal continental vão estar na quinta-feira sob aviso amarelo, devido à previsão de tempo quente. As temperaturas máximas vão subir 10 a 12 graus Celsius em alguns locais, podendo mesmo atingir os 42 graus. Com a subida dos termómetros, aumenta também o risco de incêndio. O coronel Ricardo Vaz Alves, diretor do Serviço de Proteção da Natureza e do Ambiente da GNR, faz por isso um apelo.
4: Eu apelava aqui também à população para se abster à queima de sobrantes ou à realização de queimadas e eventualmente substituir por métodos alternativos como a biotrituração, a incorporação nos solos, até porque se aproxima também aqui a época das vindimas e normalmente nesta época é propícia também para haver queimas dos sobrantes da exploração.
2: Já hoje há 3 concelhos em perigo máximo de incêndio e quase 60 em perigo muito elevado ou elevado de incêndio florestal.
1: E a partir de amanhã a temperatura começa a subir de forma significativa, especialmente no interior do país. Estava aqui a ver, 36 graus é a máxima prevista amanhã para Beja. Bom, entretanto, voltamos à música já a seguir. Dentro de um minuto temos para ouvir Yves St. Jones e logo depois vamos ao álbum da semana.

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Um original do grupo sueco Roxette, aqui revisitado por Yves St. Jones. E então, muito bom dia, tenha uma ótima terça-feira. Ora, está agora na hora do álbum da semana. Chama-se Crepúsculo, é de Custódio Rezende, um músico que compôs a sua primeira obra aos 11 anos e desde então segue como autodidata, criando e assinando as suas próprias composições e arranjos. Este novo disco tem 11 músicas instrumentais, onde mistura jazz com ritmos brasileiros de forma muito natural. Durante todo o trabalho, nota-se uma grande sintonia entre os músicos. Cada instrumento tem o seu espaço, com momentos de improvisação que enriquecem as composições sem as tornar complicadas. Dose dupla, a música de hoje tem uma energia muito própria. Com um ritmo mais vivo, o tema mostra o lado mais dinâmico e versátil do artista brasileiro, sem perder a elegância que caracteriza todo o projeto. É para ouvir agora, então, Dose dupla, Custódio Rezende, na Smooth FM.

0: Lula, mais uma das músicas do álbum Crepúsculo, disco em destaque esta semana na Semana FM, é do brasileiro Custódio Rezende. Vamos conhecê-lo então até à próxima sexta-feira. E passam já 16 minutos das 10 horas. Paulo Miranda, o trânsito para esta altura.
1: Bem, vamos começar então com informações para a zona da Grande Lisboa, onde o trânsito está ainda acumulado no final da A1, na zona de São João da Talha, em direção ao viaduto do Trancão e a Sacavém. Tem a ver com o acidente ao quilómetro 2, ainda em fase de resolução. Também houve acidente na Cril, na ligação do túnel do Grilo para Sacavém, ainda antes do nó de Sacavém, a provocar fila a partir do eixo norte-sul. Conto também com abrandamentos no Campo Grande, no sentido Benfica-Aeroporto, na segunda circular, a fila no final da A5 para o viaduto Duarte Pacheco e para as Amoreiras. Para a ponte 25 de Abril já não há quaisquer dificuldades. No Porto, trânsito mais intenso na avenida AEP para Sidónio Paes e 5 de Outubro, na VCI Freixa Rábida, abrandamentos entre o Estádio do Dragão e a passagem pelo nó da A3, sentido inverso, alguma intensidade na saída para a Boa Vista, e na A44 ainda há fila no acesso à A1 em direção à Ponta Rábida.
0: E essa linha verde para a troca de informações ao longo do dia?
1: É o 800-2020-10, é nacional e grátis.
0: Paulo, até amanhã.
1: Até amanhã.
0: Agora vamos ao tempo para esta terça-feira. É um dia com o céu pouco nublado ao limpo, a norte com períodos de maior nubosidade até meio da manhã e com vento para a tarde mais intenso junto à faixa costeira. Quanto à temperatura, 22 graus a máxima para o Porto, 25 para Coimbra, 26 para Lisboa e 31 para Faro. Ora, venha daí, já daqui a pouco dou-lhe ouvir Dakota Staten, primeiro Billy Ocean.

Left with the Blues in My Heart, Dakota Staten, e muito bom dia. Ora, fica a saber que há um novo festival de jazz a chegar a Portugal e nós vamos contar-lhe tudo. O Brazilian Jazz Festival vai partir do Rio de Janeiro e vai aterrar no Palafita, em Cascais, nos dias 5 e 6 deste mês, ou seja, já no próximo fim de semana. O festival conta com dois palcos, um dedicado à bossa nova, ao MPB, ao samba e ao eletrónico em diálogo com o jazz, o outro com workshops, mentoria e formação musical. E tem também quatro zonas diversificadas onde pode conviver, comprar merchandising, tirar fotografias numa photowall e muito, muito mais. No cartaz estão confirmados Celso Rangel and Friends, Márcio Diniz, Luciano Vasconcelos e tantos outros. A entrada é totalmente gratuita, por isso já sabe, aproveite e desfrute, vamos ter aí um fim de semana bem diferente. Todos os pormenores estão no nosso site em smoothfm.pt. Fica aí a dica. E para já, a propósito de música do Brasil, temos para ouvir Começar de Novo, Ivan Lins.

0: Ainda temos para ouvir Francesca Gramagna com Nothing Else to Prove. Toca dentro de um minuto.
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Shelley, my love. 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E olhe, vamos a caminho das 11 para já com Me and Mrs. Jones. André.

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6: 11 horas mais 3 minutos. Então tenha uma ótima manhã. Eu sou o João Vaz e venha daí já daqui a pouco.

Viva La Vida, original do grupo britânico Coldplay, aqui revisitado pelos Scuba. E então, muito bom dia. Ora, esta é uma terça-feira com o céu pouco nublado ao limpo. Bom, vamos ter vento que vai ser mais intenso, especialmente junto à faixa costeira e particularmente forte lá mais para a tarde. Quanto à temperatura, pode contar com 22 graus de máxima para o Porto, 25 para Coimbra, 26 para Lisboa e 31 para Faro. Esteja onde estiver, vá para onde for, que seja com a Smooth FM. Para já temos Someone for My Own, Michael Denton e depois Jessie J.

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Nós também vamos estar por lá, eu e a Sofia Moraes, para um final de tarde em direto neste primeiro dia do festival, das 5 da tarde às 9 da noite. Por isso, está convidado a aparecer e vir ter connosco. Pois claro, os bilhetes por esta altura já estão à venda em jazemonserrate.pt e todos os pormenores estão no nosso site, smoothfm.pt. Ora, não deixe de passar por lá. Está convidado a aparecer então em Sintra. Já a seguir, temos para ouvir dentro de um minuto e meio, Weep Appeal, os Whispers.

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desafinado ao vivo, Dizzy Gillespie, e está praticamente feita esta primeira manhã de setembro. Eu sou o João Vaz, desejo-lhe um ótimo dia, continuação de uma boa semana, e amanhã voltamos a estar juntos. Antes de ir, deixo-lhe aí My Girl, Smokey Robinson, Miguel e ainda Hollow Lake, todos juntos nesta canção.

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3: Bom final de tarde, terça-feira, na Smooth FM. Bem-vindo, eu sou a Sofia Moraes. Damos as boas-vindas a setembro. Estamos também esta semana por aqui em destaque com Custódio Rezende e o seu trabalho Crepúsculo. Vamos ouvi-lo daqui a pouco, mas para já, Robbie Williams e Nicole Kidman.

Boa terça-feira com a Smooth FM. Crepúsculo é o nome do álbum que está por aqui esta semana em destaque. É de Custódio Rezende, que compôs a sua primeira obra aos 11 anos. Tem seguido desde então como autodidata, criando e assinando as suas próprias composições e arranjos. Neste álbum, Crepúsculo, Custódio Rezende traz-nos 11 músicas, um disco instrumental que mistura os ritmos brasileiros e o jazz de forma muito natural. Nota-se ao longo das canções uma grande sintonia entre todos os músicos deste disco. Cada instrumento tem o seu espaço, com momentos de improvisação, sem tornar os temas demasiado complicados. Dose Dupla é a canção que vamos hoje ouvir, uma canção que traz uma energia diferente ao disco, tem um ritmo um pouco mais vivo e um lado mais dinâmico. Na Smooth FM, Dose Dupla com Custódio Rezende.

E por Michael Bublé. Tenha um ótimo final de tarde com a Smooth FM. Nesta altura estão 25 graus em Lisboa e Coimbra. No Porto estão 23. Em Faro e Santarém agora estão 27. E em Évora 30 graus. Bom final de tarde com Alfredo Malabello agora na Smooth FM. Nevermore. Depois trago-lhe Bruno Mars e Anderson .Paak.

0: Ida Lansburg, Blue Moon na Smooth FM, primeiro dia de setembro e estes primeiros dias de setembro, segundo a previsão, vêm com algum calor. Vem também em setembro para a Traferia, o Traferia Bluegrass. Se gosta deste estilo de música, fique atento, daqui a pouco vou falar-lhe então deste festival dedicado à música Bluegrass. É daqui a pouco também. Freddy Cole.
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That's What I Like, a Apolinário Rossi. Tenham um ótimo final de tarde com a Smooth FM. Estamos a caminho das 6. Setembro está aí e a partir do dia 11 o Trafaria Bluegrass está de regresso à Trafaria. É um reforço na posição deste festival, o principal do nosso país, dedicado à música Bluegrass. O evento transforma novamente a vila num ponto de encontro entre gerações, culturas e comunidades, um programa que combina música ao vivo e também atividades para famílias. São 3 dias, então, onde pode assistir a atuações de artistas nacionais e internacionais, vindos dos Estados Unidos, da América, Irlanda, Bélgica, Países Baixos, Portugal e Suécia. Trafaria Bluegrass, a partir de dia 11 e até dia 13 de setembro. Mais pormenores em smoothfm.pt. E a caminho das 6, agora na Smooth FM, Freddie Cole, Smoke It In Your Eyes.

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8: Mais uma vez, boa tarde e bem-vindo. Sou a Sofia Moraes e faço-lhe companhia até às 10. Tenha um ótimo regresso a casa. Agora com Marvin Scott.

Amazing na Smooth FM Comfort. Bom final de tarde. 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Let's get closer. Na Smooth FM, Will Downing.

0: Frank Sinatra. Tenham um ótimo final de tarde na Smooth FM, dentro de instantes. Oasis Smooth FM. Hoje João Vaz traz-nos uma canção que nos transporta de imediato para um relaxamento profundo.
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ouvir The Seed dos Morshiba transporta-nos de imediato para um ambiente de tranquilidade profunda, quase hipnótica, como se estivéssemos sentados à beira-mar, a absorver o som das ondas e os raios quentes de sol. Com melodia suave e o ritmo descontraído, evoca imagens de vastidão e liberdade, onde o horizonte parece infinito e os pensamentos podem fluir livremente. De si, faz-nos sentir uma ligação profunda com a natureza, intensificada pelas palavras e uma melodia fluida, criando uma experiência extrasensorial, onde somos convidados a deixar-nos levar pela corrente e relaxar, longe das preocupações do dia-a-dia. Aí fica De si, Morshiba.

Have I Told You Lately, Chris Jasper na Smooth FM, e estamos a caminho das 7. Já lhe disse também que a nossa linha verde está disponível para que possa, esteja onde estiver, atualizar informações sobre o estado do trânsito. Pode marcar até às 8. 820-2010 e ficar a saber como está o trânsito. Boa viagem. Max Gregor Orchestra na Smooth FM. Unforgettable.

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Bom final de tarde e bem-vindo, sou a Sofia Moraes e faço-lhe companhia até às 10. Começamos esta hora com uma canção que nos ajuda a refrescar. Splash, John Legend e convidados.

Hard Day's Night, os Beatles revistos assim num estilo mais blues, R&B, por Deborah Dixon. Tenha um ótimo final de tarde. Amanhã, segundo a previsão, vamos ter um dia com mais calor, algumas nuvens durante a parte da manhã, sobretudo no litoral norte e centro. De resto, dia de céu limpo com subida da temperatura. As máximas previstas são de 36 graus para Évora e Santarém, Porto espera 25, Faro 32, 31 para Lisboa e também para Coimbra. É, sim, início de setembro com mais calor. John Mayer, Dreaming with a Broken Heart, na Smooth FM.

0: Mas Sludge, Sister Sludge com My Guy na Smooth FM. Bom final de tarde e daqui a pouco trago-lhe uma proposta. Arranca hoje a Feira Nacional da Cebola em Rio Maior. Já a seguir trago-lhe também René Elstad.
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Estamos a caminho das 8. Hoje, dia 1 de setembro, é o primeiro dia da FRIMOR, Feira Nacional da Cebola de Rio Maior. Acontece no pavilhão Multiusos e Zona Envolvente de Rio Maior. Uma feira com 304 anos de história. Uma feira que celebra um dos produtos agrícolas mais emblemáticos da região e que reúne ceboleiros e tradições, doçaria, artesanato e, claro, gastronomia. Há ainda concertos com Nemanos dos Vizinhos e Matias Damásio. Então, a partir de hoje e até domingo, dia 6, FRIMOR, Feira Nacional da Cebola, em Rio Maior, na Smooth FM. You've got a friend, Ronald Isley. Boa tarde.

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4: É isso mesmo, e se por acaso só agora chegou, está sempre a tempo e é sempre bem-vindo. Eu sou a Sofia Moraes e faço-lhe companhia até às 10. Trago-lhe daqui a pouco Diana Panton, agora Denise Williams e Bobby Caldwell.

Fred Buccini na Smooth FM, I love you for sentimental reasons. Tenha um princípio de noite de terça-feira calmo e tranquilo com a Smooth FM. 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William Bell na Smooth FM. Nothing takes the place of you.

0: Ethan Getz na Smooth FM. Boa noite, daqui a pouco Oasis Smooth FM. Hoje João Vaz traz-nos uma canção profundamente relaxante. É já a seguir.
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Solidão e liberdade, onde o horizonte parece infinito e os pensamentos podem fluir livremente. De si, faz-nos sentir uma ligação profunda com a natureza, intensificada pelas palavras e uma melodia fluida, criando uma experiência extrasensorial, onde somos convidados a deixar-nos levar pela corrente e relaxar, longe das preocupações do dia-a-dia. Aí fica De Si, Morshiba.

Rod Stewart, What a Difference a Day Made. E estamos a caminho das 9, nestes primeiros dias de setembro, sobretudo amanhã, quarta-feira e também quinta, vamos ter dois dias de calor, sobretudo quinta-feira. Amanhã, máximas de 25 graus para o Porto, 31 para Lisboa e Coimbra, Évora e Santarém esperam 36, Faro 32. Victor Fields na Smooth FM, Let's Fall in Love All Over. Depois, Jeffrey Osborne e ainda DJ.

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1: A Ministra da Saúde deixou hoje um aviso. Ana Paula Martins diz que as próximas semanas vão ser de grande pressão nas urgências de Lisboa e Val do Tejo, sobretudo no Hospital Amadora Sintra.
2: Estas semanas, portanto, da segunda-feira é sempre um dia muito difícil na urgência do país inteiro. Também um momento de regresso de férias das famílias. Portanto, eu diria que as próximas semanas vão ser semanas de grande pressão em Lisboa e Val do Tejo, mas essencialmente ali no Hospital de Amadora Sintra.
1: Ana Paula Martins admite ainda que as unidades locais de saúde precisam de cerca de 850 enfermeiros e que serão contratados cerca de 830 até ao final do ano. O ministro da Administração Interna garantiu hoje que não vai deixar o governo. Disse que tem sido alvo de insinuações e mentiras. Numa resposta a André Ventura, Luís Neves sublinhou que se mantém disponível para o escrutínio. O ministro da Educação admitiu que o país vai continuar a ter de gerir a falta de professores durante vários anos, mas garante que há mecanismos para resolver o problema, como as horas extraordinárias. Fernando Alexandre diz que o primeiro ciclo é o mais difícil de resolver. Já sobre o inquérito criminal aberto pelo Ministério Público ao processo de avaliação dos exames nacionais, o ministro da Educação disse que está de consciência tranquila e garantiu que houve transparência em todo o processo. Os Estados Unidos voltaram a atacar alvos no Irão. O Pentágono diz que se trata de uma resposta contra tentativas de ataques a militares norte-americanos e a navios comerciais no Estreito de Hormuz. Entretanto, o presidente norte-americano confirmou os ataques e avisou que, no caso de haver uma retaliação, os Estados Unidos voltarão a atacar a um nível mais forte. 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Boa noite, até amanhã.
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4: Boa noite, espero que esteja a correr bem a sua noite de terça-feira. Esta semana estamos em destaque com o álbum Crepúsculo do compositor e violinista brasileiro Custódio Rezende, e daqui a pouco vamos ouvir uma das canções desse álbum.

terça-feira com a Smooth FM. Crepúsculo é o nome do álbum que está por aqui esta semana em destaque. É de Custódio Rezende, que compôs a sua primeira obra aos 11 anos. Tem seguido desde então como autodidata, criando e assinando as suas próprias composições e arranjos. Neste álbum, Crepúsculo, Custódio Rezende traz-nos 11 músicas, um disco instrumental que mistura os ritmos brasileiros e o jazz de forma muito natural. Nota-se ao longo das canções uma grande sintonia entre todos os músicos deste disco. Cada instrumento tem o seu espaço, com momentos de improvisação, sem tornar os temas demasiado complicados. Dose Dupla é a canção que vamos hoje ouvir, uma canção que traz uma energia diferente ao disco, tem um ritmo um pouco mais vivo e um lado mais dinâmico. Na Smooth FM, Dose Dupla com Custódio Rezende.

My World. Gabi Hartmann na Smooth FM. 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Rio de Janeiro Blue, agora com Brazilian Love Affair Project. Boa noite!

0: You Gotta Be. Natalie Cole, na Smooth FM. Tenha uma ótima noite de terça-feira. Daqui a pouco trago-lhe Susan Wong e também os Manhattan Transfer.
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Sunny, Bobby Hub na Smooth FM. E por acaso amanhã, quarta-feira, vamos ter um dia de sol, sim. Com a subida da temperatura, pode contar amanhã com máximas de 31 graus para Lisboa e Coimbra, 25 para o Porto, 32 para Faro, 36 para Évora e também Santarém. Eu sou Sofia Moraes e estou de regresso amanhã às 5 da tarde. Ainda lhe trago Jason Miles, Tainá, Coltrane Quartet e agora Eliane Elias. Day in, day out. Boa noite.

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